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12: 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Para já, a música portuguesa.

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Seja bem-vindo à edição da manhã do Olá Bom Dia, edição de segunda-feira, 12 de outubro de 2026. 11 minutos depois das 10, Alice na Valdez abrir esta emissão de hoje, uma emissão de segunda-feira, uma emissão calma e com esta vozinha de prata. Uau!

0: Este fim de semana desportivo, o Atlético está de parabéns, venceu o Courense por 3-0. Portanto, os resultados são os seguintes: a primeira divisão da Associação de Futebol de Viana do Castelo, Atlético dos Arcos 3, Courense 0, Melgacense 3, Cardelense 1, Vitorino de Piães 1, Desportivo de Monção 2, Castelense 2, Faixense 1, Âncora Praia 4, Valenciano 3, Linheses 2, Corrilhá 1, Lanhelas 2, Cerveira 1, Ixafé 5, Arcozelo 1. No que diz respeito à segunda divisão também da Associação de Futebol de Viana do Castelo, Reianos 3, Os Torrienses 5, Ilustre Caminha 1, Vila Fria 6, Per 1, Adecas 3, parabéns para o Adecas também, Cabaços 1, Vianense B 4, Moreira 0, Passo 4, parabéns para os homens do Passo, Diocristi 5, Anais 0, Campos 2, Távora 0, e Neves 6, Darquense 0. São os resultados deste fim de semana desportivo na Valdevez.
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0: Daqui a pouco vamos também ao contacto com o Carlos Cabrita nesta edição da manhã. O sentido das palavras, já a seguir aqui na sua rádio Valdevez. Carlos Cabrita, bom dia. Vamos então ao teu conselho nesta manhã de segunda-feira.
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1: Carlos Cabrita, viva, muito bom dia, uma boa semana, vamos ao teu conselho.
0: Já reparou que o dia está à sua frente, inteiramente à sua espera? Trata-se de um instante novo, um recomeço, uma promessa silenciosa de que tudo pode, de facto, ser diferente. O sol não nasceu apenas lá fora, ele nasceu também dentro do seu interior, iluminando caminhos, aquecendo esperanças, reacendendo sonhos que, por vezes, deixamos adormecer. Hoje, faça a escolha de ver a beleza nos pequenos detalhes. Procure o amor nos gestos simples e reconheça a força que o define como pessoa. Deixe para trás tudo aquilo que pesa e que já não lhe serve. Abrace o que o inspira e caminhe com o coração leve, ciente de que cada minuto é um verdadeiro presente e cada respiração é uma nova oportunidade. Pense nisto e seja feliz.
1: Obrigado, Carlos. Bom dia. Até amanhã.
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1: O grande e saudoso Dino Meira, meu querido mês de agosto.

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Olá, bom dia. Ele chama-se Fernando Correia Marques. Ouvi um zum zum.

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2: Agora vem a voz da Helena, da Helena d'Água. 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
15: É isso mesmo, votos renovados do Muito Bom Dia. É a segunda hora do programa da manhã nesta segunda-feira. Uma segunda-feira calma, muito bom dia. Johnny, a abrir esta segunda parte, um trabalho do ano 2026. É bom estar consigo e com esta vozinha de prata, é verdade. As gripes e as constipações estão por aí. Um abraço, um bom dia e uma ótima semana.

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Aqui é o som de João Pedro Paes, este recomeço do ano 2025, nesta manhã de segunda-feira. O céu quase todo ele azul nesta manhã, princípio de semana, e também com algum ventinho à mistura.

Esta é a Francisca Borges. Altar, trabalho ano 2026, a 20 minutos do meio-dia, à hora certa, as notícias na Valdevez.

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1: Agora o som de Zarco, estas vertigens, trabalho do ano 2026. Às 12, as notícias na Valdez.

Já agora também dizemos-lhe aqui alguns resultados de Benjamim, sub 11, Atlético 3, Adecas 4. Em Benjamim também sub 10, Atlético 2, Monção 5. Infantis, Limianos 1, Atlético 2. Iniciados, Atlético 3, Miadela 0. Nos juvenis sub 16, Gandra 0, Atlético 5. Em juvenis sub 17, PR 0, Atlético 16. Em júniores, Courense 4, Atlético 2. Foi também, são também alguns resultados aqui do nosso Atlético. Atlético em séniores venceu o Courense por 3 bolas a 0. Nunca

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1: Fica por aqui esta edição do programa da manhã da Valpesdo. Agora às 12, as notícias surgem em antena com Helena Sampaio. Um abraço, uma boa semana.

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4: Olá, sou Helena Sampaio. Este é mais um bloco informativo na Rádio Valdevez. A nova Associação de Estudantes do Agrupamento de Escolas de Valdevez tomou posse na 8 de outubro para um mandato de 2 anos letivos. Liderada por Martim Araújo, do 12º ano, a nova equipa é composta por 28 elementos do 3º ciclo e secundário, com Mariana Silva, do 11º ano, e Constança Oliveira, do 11º ano. Assumirem a vice-presidência Maria Faria, do 10º ano, como presidente da Assembleia Geral, e Inês Costa, do 11º ano, como presidente do Conselho Fiscal. O presidente da Câmara Municipal, Olegário Gonçalves, sublinhou a importância da juventude na participação ativa das decisões, desafiando todos para que ajudem na construção de uma escola cada vez melhor. O autarca referiu ainda o papel dos jovens das freguesias, considerando que devem ter um papel ativo e presente na melhoria e promoção do território, trabalhando em conjunto com as instituições.
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4: Vamos também ao desporto do passado fim de semana. Resultados da primeira divisão distrital: Atlético dos Arcos 3, Courense 0, Melgacense 3, Cardealense 1, Vitorino de Piães 1, Monção 2, Castelense 2, Faxense 1, Âncora Praia 4, Valenciano 3, Lanheses 2, Corlhã 1, Lanhelas 2, Cerveira 1 e Chafé 5, Arcozelo 1. Na segunda divisão distrital, Raianos 3, Os Torrienses 5, Ilustre Caminha 1, Vila Fria 6, Perre 1, Adecas 3, Cabaços 1, Vianense B 4, Moreira 0, Passo 4, Deu Cristo 5, Anais 0, Campos 2, Távora 0 e Neves 6, Darquense 0.
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4: Fica por aqui este bloco informativo na Rádio Valdevez. Estou de regresso para outros blocos de informação com a mais ouvida do Alto Minho. Tenha uma excelente semana.
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0: Ucrânia. 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
1: 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Seja feliz com saúde, beijos para elas e abraços para eles.

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3: Há por aí quem tenha uma grande tara. Por isso a nossa emissão de hoje é completamente tarada.
4: Perda maluca!
5: Ai, ai, Rica, eu sentia-me muito só e resolvi comprar um cão.
6: Ai, Rica, fiz muito bem, Rica, fiz muito bem.
5: Ai, mas depois disseram-me que tinha que vacinar, que tinha que tirar a licença e ainda tinha que sair com ele à rua todos os dias. Ai, que maçada.
6: Ai, então, Rica?
5: Então, olha, Rica, acabei por abandonar o cão na marginal. Ai, e resolvi adotar uma criança.
7: Então, a menina, que tal os sapatinhos?
5: Olha, são muito altos. Quero uns que sejam assim, mesmo rasos.
7: Rasos?
5: Sim.
7: Parece impossível. Uma menina com um ar tão modernaço e quer sapatos rasos.
5: Pois é, olha, pelo menos disseram que nós temos andado a viver acima das nossas possibilidades. Portanto, como eu não quero continuar a viver acima, vou passar a andar de salto raso, está a perceber?

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5: Há polémicas que já existiam muito antes de haver televisão a cores. É o caso daquela atrapalhada à volta do Estatuto dos Açores.

0: Olá, meus amigos, cá estou eu. É para mais uma emissão do Portugal, país histórico, perdão. Ora, hoje vou falar-vos de uma polémica tão antiga que já remonta aos princípios da nacionalidade.
1: Majestade! Majestade!
2: O que foi agora? Não vedes que estou ocupado?
1: Afonso! Afonsinho! Vá lá, vá! Deixa-me sair! Eu juro que não volto a dizer bem dos espanhóis!
2: Pois, pois, julgais que me enganas assim, minha nobre mãezinha? Aposto que assim que sairdes daí, ides logo a correr para Castela a conspirar contra mim!
1: Não vou nada! Juro pela alma do teu paizinho!
2: Lavai essa boca quando falardes de meu santo pai! Que vergonha! A minha mãe a vender-se aos espanhóis por uns míseros bilhetes para o concerto do Júlio Iglesias!
3: Por favor, el rei Dom Afonso Henriques, escutai-me! Há novidades inquietantes do Parlamento aqui do Condado Portucalense!
2: Ah, o que se passa, meu fiel Egas Muniz? Não me digas que se piraram todos para o Algarve e não houve...

0: deputados suficientes para a votação.
1: Pior do que isso, Majestade. Essa cambada de inúteis voltou a aprovar o novo Estatuto Autonómico dos Açores.
0: De onde?
1: Dos Açores. Sim, eu, um arquipélago no meio do Oceano Atlântico que só vai ser descoberto daqui a uns 400 anos.
0: 400 anos? Francamente, Egas Muniz, se nós ainda nem sequer temos a nossa própria autonomia, vamos estar a preocupar-nos com umas ilhotas que ainda nem estão no mapa.
1: Ide por mim, Majestade. Se daqui a 9 séculos o cavaco vai interromper as férias por causa disto, é porque a coisa é mesmo importante.
0: A sério? Ai, coitadinhos dos portugueses. Então ando aqui eu a lutar para lhes deixar um naco de terra, para eles um dia terem as férias estragadas com aqueles discursos chatos como a potaça.
1: Bem, Majestade, cada um tem a sua maneira de vencer os inimigos.
0: O quê?
1: Então, a Majestade corta-lhes a cabeça com a espada e o cavaco faz discursos até eles caírem para o lado de tédio.
2: Ora, convém, meus caros amigos, ainda nem sequer tinha sido descoberto o arquipélago e já o Estatuto da Autonomia Açoriana fazia correr rios de tinta. Ora, a polémica continuou acesa mesmo no dia em que se desembarcou nas ilhas o primeiro navegador português.
3: Terra vista!
4: Que visão deslumbrante! Vou chamar a esta ilha Santa Maria.
3: Oi, lá vem este chato com a treta dos nomes.
4: E como é habitado por belas aves de rapina, vou dar a este arquipélago o nome de Açores.
3: Sim, sim, sim, sim.
4: E aquela montanha, em homenagem à minha filha, vou chamar-lhe Vanessa Margarida.
3: Oh, está tudo muito bonito, Dom Diogo, mas neste momento temos coisas mais importantes para tratar do que dar nome a estas terras.
4: Mas o que é que pode ser mais importante do que isto, meu fiel contramestre? Povoar as ilhas?
3: Nem pense nisso. Quem é que vai querer morar aqui sem ter um novo Estatuto de Autonomia bem aprovado pelo Presidente?
4: Estatuto de quê?
3: Estatuto de Autonomia deste arquipélago. Uma coisinha que não interessa nem ao menino Jesus, mas que pelos vistos vai ser muito importante daqui a 500 e tal anos.
4: Mas que me interessa a mim dar autonomia a um território que só é habitado por passas e mexilhões?
3: Olhe, porque se o estatuto for aprovado, Sua Majestade El Rei não poderá fazer leis aqui para as ilhas sem primeiro consultar os pássaros.
4: E os mexilhões?
3: Que se lixem, Dom Diogo.
4: Ah!
3: Para que querem eles autonomia, se vão acabar na panela para alimentar as bocas fomeadas de El Rei e sua corte.
4: Bem, bem, já vi que há coisas que nunca mudam. Com ou sem autonomia, quem se lixa é sempre o mexilhão. Já não sei o que fazer a esta maldita tosse.
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9: Senhoras e senhores, peço a vossa máxima atenção para esta inegável obra de arte. Com tons vibrantes, uma intensidade e presença que invadem os
10: vossos... Já percebemos, Rui, já percebemos. Deves a tua obra-prima com ou sem açúcar?
11: Não

0: A Belinha e o Joãozinho casaram e estavam ansiosos pela noite de núpcia.
1: Enfim, sós, querido.
2: É verdade, meu amor. Já estava cheio daquela cambada de gosmas que só pensam em tirar nos comes e bebes da Buda o dinheiro correspondente ao da prenda que ofereceram.
1: Deixa lá isso agora. Olha, ajuda-me a desapertar o vestido, vá.
2: Para que é que tu queres? Para que é que tu queres desapertar o vestido?
1: Ai, oh, querido, sempre tens cada pergunta.
2: Tens razão. Deves querer vestir um jeans e uma t-shirt para andares mais à vontade.

0: Deixa-te dessas coisas. Vá lá. Desaperta-me os colchetes. Aí atrás.
1: Então vamos aqui, não é? Vamos a isto.
0: Ah,
1: ai, que coisa complicada. Não trouxeste o livro de instruções com o modo de usar esta coisa, não? Mas valia terem posto um fecho de correr, que é mais prático.
0: Pois é. Olha lá, querido. E tu? Não te despes?
1: Para quê?
0: Ora, para quê? Para irmos para a cama?
1: Para a cama?
0: Sim.
1: Ai, querida, que mau gosto.
0: Vá, deixa-te de brincadeiras e vamos para a cama.
2: Está bem, está bem. Pronto. Já que tanto insistes, olha, filha, não vistes onde é que eu pus o jornal?
0: O jornal, é? Oh, querida, tu estiveste toda a tarde na boda e não saíste para comprar o jornal.
1: Ora, bolas! Então vai ser bonito, não?
0: Ah, vai ser bonito, meu amor? Mas vai ser bonito porquê?
1: Oh, querida, é que eu não consigo adormecer sem ler o jornal e fazer as palavras cruzadas.
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8: Rica, é como lhe digo, fazer amor por um lado faz bem, mas por outro faz mal.
9: Ah, credo, Rica. Olhe, e por outro lado, eu nunca experimentei. Ai, valha-me Deus.
8: Ai, Rica, Rica, olha, a televisão por cabo é uma coisa maravilhosa. Antigamente, quando me deitava, o meu marido obrigava-me a fazer amor.
9: Oh, e agora, Rica?
8: Agora, contenta-se em ver os outros a fazer amor na televisão.
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1: Vivemos tão depressa e o tempo não para, que cai no esquecimento olharmos uns para os outros. 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
3: Olá, sou Helena Sampaio. Este é mais um bloco informativo na Rádio Valdevez. A nova Associação de Estudantes do Agrupamento de Escolas de Valdevez tomou posse na 8 de outubro para um mandato de 2 anos letivos. Liderada por Martim Araújo, do 12º ano, a nova equipe é composta por 28 elementos do 3º ciclo e secundário, com Mariana Silva, do 11º ano, e Constança Oliveira, do 11º ano. Assumirem a vice-presidência Maria Faria, do 10º ano, como presidente da Assembleia Geral, Inês Costa, do 11º ano, como presidente do Conselho Fiscal. O presidente da Câmara Municipal, Olegário Gonçalves, sublinhou a importância da juventude na participação ativa das decisões, desafiando todos para que ajudem na

0: construção de uma escola cada vez melhor. O autarca referiu ainda o papel dos jovens das freguesias, considerando que devem ter um papel ativo e presente na melhoria e promoção do território, trabalhando em conjunto com as instituições.
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0: Vamos também ao desporto do passado fim de semana, resultados da primeira divisão distrital: Atlético dos Arcos 3, Courense 0, Melgacense 3, Cardealense 1, Vitorino de Piães 1, Monção 2, Castelense 2, Faxense 1, Âncora Praia 4, Valenciano 3, Lanheses 2, Corlhã 1, Lanhelas 2, Cerveira 1 e Chafé 5, Arcozelo 1. Na segunda divisão distrital, Raianos 3, Os Torrienses 5, Ilustre Caminha 1, Vila Fria 6, Perre 1, Adecas 3, Cabaços 1, Vianense B 4, Moreira 0, Passo 4, Deu Cristo 5, Anais 0, Campos 2, Távora 0 e Neves 6, Darquense 0.
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0: Fica por aqui este bloco informativo na Rádio Valdevez. Estou de regresso para outros blocos de informação com a mais ouvida do Alto Minho. Tenha uma excelente semana.
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2: Olá, boa tarde. Cá sou eu, José Rodrigues, para mais um programa Memórias.

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1: Continuação de uma excelente tarde. Voltamos na próxima emissão. Qualidade musical é aqui na Rádio Valdevez. Até à próxima.
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4: Olá, sou Helena Sampaio. Este é mais um bloco informativo na Rádio Valdevez. A nova Associação de Estudantes do Agrupamento de Escolas de Valdevez tomou posse na 8 de outubro para um mandato de 2 anos letivos. Liderada por Martim Araújo, do 12º ano, a nova equipa é composta por 28 elementos do 3º ciclo e secundário, com Mariana Silva, do 11º ano, e Constança Oliveira, do 11º ano. Assumirem a vice-presidência Maria Faria, do 10º ano, como presidente da Assembleia Geral, Inês Costa, do 11º ano, como presidente do Conselho Fiscal. O presidente da Câmara Municipal, Olegário Gonçalves, sublinhou a importância da juventude na participação ativa das decisões, desafiando todos para que ajudem na construção de uma escola cada vez melhor. O autarca referiu ainda o papel dos jovens das freguesias, considerando que devem ter um papel ativo e presente na melhoria e promoção do território, trabalhando em conjunto com as instituições.
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4: Vamos também ao desporto do passado fim de semana. Resultados da primeira divisão distrital: Atlético dos Arcos 3, Courense 0, Melgacense 3, Cardealense 1, Vitorino de Piães 1, Monção 2, Castelense 2, Faxense 1, Âncora Praia 4, Valenciano 3, Lanheses 2, Corlhã 1, Lanhelas 2, Cerveira 1, Ixafé 5, Arcozelo 1. Na segunda divisão distrital, Raianos 3, Os Torrienses 5, Ilustre Caminha 1, Vila Fria 6, Perre 1, Adecas 3, Cabaços 1, Vianense B 4, Moreira 0, Passo 4, Deucriste 5, Anais 0, Campos 2, Távora 0 e Neves 6, Darquense 0.

0: Zero.
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0: Fica por aqui este bloco informativo na Rádio Valdevez. Estou de regresso para outros blocos de informação com a mais ouvida do Alto Minho. Tenha uma excelente semana.
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Cá para mim, o outono em Arcos de Alvês devia ter banda sonora com cheiro a castanhas assadas. Enquanto uma gusta não chega, ficamos com o melhor da música portuguesa no teu regresso a casa, comigo, Pedro Martins, até às 19. Fiquem

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3: Muito boa tarde, muito bem-vindos. Começa aqui mais uma edição do Clube do Ouvinte, esta de segunda-feira, 12 de outubro de 2026. A Rádio Valdevez chama por mim. Deste lado faz-lhe companhia Helena Sampaio e à sua disposição estão o 258-513525 para quem liga de Portugal, 258-5223-22 para quem liga do estrangeiro. Ao participar só pode dedicar para um máximo de 5 pessoas.

0: E vamos ao primeiro ouvinte. Olá, boa noite.
1: Olá, boa noite, meu amor.
0: Boa noite, Ana Cândida, tudo bem?
1: Estou bem, e a menina também?
0: Também, graças a Deus, nunca pior.
1: Vai-se andando indo.
0: Ora, nem mais. E para quem vai a música hoje?
1: Vai para o Sr. José Cerqueira e Filhos, para Rosinha Rego, Ana Maria, Dona Emília e a Solzita, e para a Julinha e todas as famílias, e para ti também, e para a tua família. Uma boa noite. Até amanhã, se Deus quiser.
0: Até amanhã, se Deus quiser. Uma boa noite. Obrigada.
1: Deus, beijinho.
0: Beijinho, boa noite. Daniel Souza, sou da Farra.

0: 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O dinheiro angariado será então para ajudar a Comissão de Festas de Selim. Portanto, é dia 31 de outubro, às 16 horas, no Largo da Capela. Vamos para mais um ouvinte. Olá, muito boa noite.
1: Boa noite, Dona Helena.
0: Boa noite, Edmar. Tudo bem?
1: Graças a Deus, está a chegar a hora das castanhas.
0: Está, é verdade.
1: E ela já caem para o chão, mesmo.
0: E ela já caem para o chão e há muitas, está.
1: Pois já, graças a Deus, já.
0: É verdade.
1: Haja saúde para comê-las.
0: Ora, nem mais. E dentes?
1: E dentes? depois os novos?
0: Também, mas olha que às vezes os novos não dão muito jeito para roer.
1: Pois não.
0: Paciência.
1: Yeah.
0: E então, para quem vai a música hoje?
1: Vai para a Ana Maria, para o tio Daniel, para a Manuel Silva, para a Dona Lucília, para a senhora Fátima e para o senhor Henrique e para toda a gente que vão ouvir e para vocês, que é tudo.
0: Muito obrigada, uma boa noite e até amanhã.
1: Até amanhã, se vocês quiserem. Muito obrigada.
0: Obrigada, boa noite. E vamos à música com o Manuel Silva e o Lindo Pastor.

0: mais um ouvinte. Olá, boa noite. Boa noite. Estou sim. Sr. José. Sr. José fugiu. Sr. José, boa noite. Boa noite. Não, o ouvinte fugiu. Vamos ver se alguém liga entretanto, porque o nosso ouvinte não quer falar comigo. Boa noite. Estou sim, boa noite. Não, mas agradecia que desimpedisse o telefone para podermos continuar. 258-513525, para quem liga de Portugal. 258-52-2322, para quem liga do estrangeiro. Agradecia que o ouvinte atendesse o telefone. Olá, boa noite.
1: Olá, boa noite, Helena.
0: Ah, sim, está bem, Sr. José. E então, é que senão não andávamos para a frente. Estava aqui boa noite e ninguém me respondia.
1: Estava a mudar o canal da televisão?
0: Ah, sim, senhor. E então, para quem vai a música hoje?
1: A música vai para a Cândida de Parada Monte e família, vai para a Rosinha de Lindoso e família, vai para a Ana Maria e família, para a Dona Conceição e marido, e para a Dona Fátima e marido. E para vocês aí, para a continuação de um bom programa, uma boa semana, um bom regresso a casa e até amanhã, se Deus quiser, uma boa noite.
0: Obrigada, boa noite e até amanhã.
1: Até amanhã, Helena.
0: Até amanhã, obrigada, boa noite. Os Dragões de São Jorge com o São Bentinho.

0: E mais um ouvinte, olá, boa noite.
1: Boa noite, Leninha.
0: Boa noite, Sonzita, tudo bem? Estou?
1: Eu ouço mal.
0: Consegue me ouvir melhor agora?
1: Ah, eu sonho agora, sim, senhora.
0: E então, e que para quem vai a musiquinha hoje?
1: A musiquinha hoje vai estar a dona Emilinha Leal e o senhor Joaquim Brito Rio Cabrão. Vai estar a dona Rosa Rego, para o Manuel Silva, Ana Maria de Castanheira, a dona Cândida Parada Monte, senhor José Cerqueira, Leninha, para, e para si, muitos beijinhos, meu muito obrigada. Tenha uma boa viagem para casa e uma boa noite de sonho.
0: Muito obrigada e até amanhã, se Deus quiser.
1: Até amanhã, se Deus quiser, Leninha, obrigada.
0: Obrigada, boa noite. Deus. Boa noite, obrigada. E vamos à música Maria Celeste, meu anjo da

0: Mais um ouvinte, olá, boa noite.
1: Boa noite, querida Lenin.
0: Boa noite, Ana Rosa, tudo bem?
1: Graças a Deus, melhor é impossível.
0: Ainda bem, ainda bem.
1: Então.
0: E então, para quem vai a música hoje?
1: Sempre você, querida Lenin. Dona Emília Maria, Dona Sãozinho Marido, a Cândida Cerqueira, Vítor e a sua mãezinha de Cerveira, Dona Fátima e o seu marido e família do Oiro, Ponte da Barca. E se fini?
0: Se fini para hoje, uma boa noite e até amanhã.
1: Até amanhã, se Deus quiser. Tchau.
0: Beijinho, até amanhã, se Deus quiser. Boa noite.
1: Noite.
0: Vamos à música, o Rancho das Lavradeiras de Oleiros, Ponta Barca, Caminho da Romaria.

0: Eu já achei especial. Agora arrefece muito à noite,
1: hein? Pois, mas com a janela fechada.
0: De dia está quentinho, mas à noite.
1: Pois, à noite é mais complicado.
0: É, arrefece. Ah, mas não está frio, está aqui 29 anos, não há aquecimento.
1: Não, para já ainda é cedo.
0: Ainda é cedo. Ah. Temos de poupar, estamos no tempo de
1: poupar. Estamos no tempo de poupar, é verdade.
0: Fica muito caro o aquecimento, não é?
1: Cada vez pior.
0: Ai, é verdade. Pronto, Leninha, vou fazer a dicatória.
1: Vamos
0: a Pana
1: lá.
0: Maria Tia Daniela, de Mare, Sr. Zulmira, acho que é mãe, e família, Sr. Sérgio, José Travassos, a Ana Maria de Lousada, todos os nossos imigrantes, incluído o senhor, já me esqueci, ele veio.
1: Ele veio?
0: Pensei que ele estivesse doente. Tia Gilberto.
1: Ah.
0: E família, tudo de bom. Espero que ele esteja a ouvir em terras longínquas. E todos os doentinhos que estão no ar, muitas, tudo de bom para eles. E todos os imigrantes, claro. E para si, tudo de bom.
1: Obrigada.
0: Continuação de uma boa noite. Obrigada. E eu também, se quiser, beijinhos.
1: Beijinhos, uma boa semana, até amanhã.
0: Igualmente, boa semana para si também, obrigada.
1: Muito obrigada, boa noite. Albano e Romina Power com Charazão.

0: E mais um ouvinte, olá, boa noite.
1: Boa noite, Leninha.
0: Boa noite, Ana Maria, para quem vai a música hoje?
1: A música vai para as minhas primas e toda a família, Dona Lucila e Maria, e obrigada que me deixou a porta aberta, um beijinho grande para ela. E depois vai para o Sr. Henrique e a Dona Sonzinha, vai para a Dona Cândida de Parada Monte e família, o Sr. José Cerqueira e família, a Dona Fátima e o Sr. Manuel e toda a família, e o Sérgio de Jardim e família. E para ti, Leninha, não te esqueças, desejando tudo bom, beijinhos, uma santa noite. E até amanhã, se Deus quiser.
0: Tá bem? Até amanhã, se Deus quiser. Uma boa noite, boa semana.
1: Igualmente, muito obrigada e uma boa semana para ti também e para todos quantos nos escutam. Muito obrigada.
0: Com muito licença. Obrigada, boa noite. Mara Pedro com o fado Sorriso.

0: mais um ouvinte, boa noite.
1: Boa noite, meu Renan Sampaio.
0: Boa noite, Sr. Henrique, tudo bem?
1: Está tudo, e com você?
0: Também vai estando, graças a Deus, nunca pior.
1: Sim, senhora.
0: E então, para quem vai a música hoje?
1: Para a Dona Mira Vieira, só que em Brito, Rio Cabrão. É para o Sr. António Oliveira de Braga, a Dona Zulmira e seu filho Ademar e seu marido, Sr. António, para a escola. Vai para Maria do Carmo Lousada e Sérgio de Jardim Lima, e para as respectivas famílias. Não esquecendo a Maria Helena Sampaio com o grande beijinho, um bom programa, uma boa noite, um bom regresso a casa. Até amanhã, se as quiserem, seja feliz e uma boa semana.
0: Muito obrigada, uma boa noite e até amanhã.
1: Tchau, Helena, até amanhã, boa noite.
0: Boa noite, obrigada. Maria do Sameiro, homenagem a Santa Maria.

0: E mais um ouvinte, olá, boa noite.
1: Boa noite, Helena.
0: Boa noite, Ana Fátima, tudo bem?
1: Vai estar, amigo Helena.
0: Também vai indo, nunca pior.
1: Olha, isso vai estar melhor da sua gargantinha.
0: Já estou fina, tomei aquele chazinho de bagaço com açúcar, que estou aqui fina que nem um rato.
1: Pronto, melhor, minha filha, melhor, melhor. Fico contente com isso.
0: Muito obrigada. E então, para quem vai a música hoje?
1: Vai para si e para a sua família.
0: Muito obrigada.
1: Vai para Rosinha de Lindoso e família, que eu ouvi há bocado. Vai para José Cerqueira e família. Vai para o Edmar e Pais. E vai para a Ana Maria de Castanheira e família, que também não ouvi. E vai também para a minha família. E vai para as minhas amigas, coitadinhas. E para si, um bom regresso a casa. E até amanhã, se Deus quiser, e um beijinho.
0: Muito obrigada, um beijinho, uma boa noite e até amanhã.
1: Até amanhã, Helena. Até amanhã,
0: obrigada, boa noite. Boa noite, obrigada. Vamos ouvir a Rusga de Sá com o Cavaquinho.

0: E vamos ao nosso último ouvinte de hoje do Clube do Ouvinte. Olá, boa noite.
1: Olá, boa noite, minha Helena.
0: Boa noite, Sr. Augusto, para quem vai a música.
1: Olha, posso ser o Arlima, posso ser o Eduardo Funchal, posso ser a melhor situação para isso, para você vir aqui para cá, está tudo, minha Helena.
0: Muito obrigada, uma boa noite, uma boa semana, até amanhã, se Deus quiser, e continuação de melhoras.
1: Até amanhã, se
0: espera. Obrigada, boa noite. E ficamos então por aqui quanto ao Clube do Ouvinte. Clube do Ouvinte regressa amanhã às 19h30. Eu volto depois das 20h da publicidade, mas com o abecedário da música. A fechar, o rancho folclórico Estrela do Norte de Gondoriz com o Cruzeiro. Até já.

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0: Muito boa noite, muito bem-vindos. Começa aqui mais um abecedário da música, este de segunda-feira, 12 de outubro de 2026. Deste lado faz-lhe companhia, até bem perto das 21 horas, Helena Sampaio, e à sua disposição estão o 258-513525, mas só pode participar quem na hora anterior não participou no Clube do Ouvinte. Cada ouvinte só pode participar uma vez por programa e só pode dedicar para um máximo de 5 pessoas.

0: E mais um ouvinte, olá, boa noite.
1: Olá, boa noite, menina Helena, como é que vai a menina?
0: Andando indo, e a Maria do Carmo?
1: Também vou indo.
0: Ainda bem, ainda bem. E para quem vai a letra B?
1: Você é Henrique da Loja Esposa Conceição, Lucília de Braga, Jorge Garcia, Cia Mário, José Gomes e Beatriz e Palmeira e seu marido Avílio, Pai Nazaré e marido dela, uma grande beijoca para essa gente toda familiar, grande beijoca para todo o auditório e para todos os imigrantes, que estiver de parabéns, uma beijoca de parabéns para todos os meus familiares, uma beijoca para vocês todos.
0: Muito obrigada, uma boa noite, uma boa semana e até amanhã.
1: Até amanhã, tchau,
0: beijinho. Beijinho, obrigada, boa noite. Broa de mel não se pode confiar.

0: mais um ouvinte, boa noite.
1: Boa noite.
0: Boa noite, José, tudo bem?
1: Mais ou menos, mas andando bem.
0: Graças a Deus, nunca pior.
1: É,
0: e então, para quem vai, a letra J.
1: Para ser paciente, Paulo Cílio Braga, como não viva, e te ponho aqui, todos os ouvintes, e para você, está feitinho.
0: Está feito para hoje, uma boa noite e até amanhã, se Deus quiser. Boa noite, obrigada, até amanhã. José Malhoa vai ter que rezar.

0: E mais um ouvinte, boa noite.
1: Ora, muito boa noite, menina Helena, está tudo bem contigo?
0: Bastante, muito obrigada, e com a Palmira também.
1: Bem, graças a Deus, vamos andando indo, como tu dizes.
0: É isso mesmo,
1: é
0: isso.
1: Já não é mau, já não é mau.
0: É verdade. E então, para quem vai a letra A?
1: Ora bom, vamos começar por a Ana Maria de Castanheira. Ela nunca se lembra de mim, mas eu lembro-me dela.
0: Uhum.
1: Não faz mal. Eu gosto de dedicar para ela também. A menina Isabel Vila Nova de Moia. Para o seu Filipe Antunes. Para a menina Maria do Carmo, uma grande beijoca para ela e para todos os outros. Para a menina Brígida, um beijinho para ela também. E espero que faça boa viagem.
0: Uhum, então, boa viagem.
1: É, boa viagem para eles. Não sei se vão hoje ou se vão amanhã, mas vão por aí fora.
0: Tudo corra bem, que é o que importa.
1: É, isso que é o mais importante. Podem ir hoje, amanhã ou depois, não importa. O que importa é que corra bem. E depois um abraço aqui para o meu Abílio, para todos os ouvintes, todos os participantes, para os teus colegas todos e para ti um grande abraço e até amanhã, se Deus quiser.
0: Até amanhã, se Deus quiser. Uma boa noite.
1: Beijoca, como diz a Maria do Carmo.
0: Beijocas e até amanhã, se Deus quiser.
1: Até amanhã, se Deus quiser.
0: Obrigada, boa noite.
1: Boa noite.
0: Ana Malhoa, vem dançar junto de mim.

0: E mais um ouvinte, boa noite.
1: Boa noite.
0: Boa noite, Sr. António, tudo bem?
1: Está tudo bem.
0: E então, para quem vai a letra M?
1: Vai lá para si, vai para o Sérgio Gerardo Lima, a Dona Belmira, Sr. Leira, Sr. Henrique da Laje, Sr. Manuel Ciro, a Ponta Barca. Uma boa viagem até a casa e até amanhã, se Deus quiser.
0: Até amanhã, se Deus quiser. Uma boa noite e uma boa semana.
1: Noite. E para você igual.
0: Obrigada, boa noite. Marco Paulo, quem vier por bem.

0: um ouvinte. Boa noite.
1: Tudo bem, Helena?
0: Boa noite, Graça. Tudo bem?
1: Tudo bem com a menina?
0: Também, graças a Deus. Nunca pior.
1: Mas é verdade.
0: E para quem vai a letra P?
1: Para a menina Helena, para a minha família, para os outros ouvintes, para os colegas da rádio e para a menina, para esta casa. Portanto, até amanhã e beijinhos.
0: Obrigada. Boa noite.
1: Até amanhã.
0: Até amanhã. Boa semana. Paulo de Carvalho, os meninos do Ambo.

0: Mais um ouvinte, boa noite.
1: Boa noite, senhora dona Helena Sampaio, estava distraído, diga lá coisa.
0: Estava a olhar para ontem.
1: Estava a olhar para a lua.
0: Ah, está bem, está bem.
1: Estava a olhar mesmo para a lua, estou cá fora, estou a olhar para a lua.
0: Pronto.
1: O tempo está escuro.
0: Pois está.
1: Diga lá.
0: Lá, para quem vai a letra L.
1: A letra L vai para a São Lucília e Braga e Família, para o Sr. António da Braga e Família, as melhores para o Sr. Augusto, para o Sr. José de Travassos e Família, Ana Maria de Castanheira e para o Sr. Henrique e esposa e família. É tudo.
0: É tudo para hoje. Uma boa noite e até amanhã.
1: Até amanhã, se Deus quiser, para o dia 13 de outubro, se Deus quiser.
0: Se Deus quiser, dia de Nossa Senhora.
1: Dia de Nossa Senhora de Fátima, dia de Nossa Senhora de Fátima.
0: É isso mesmo. Boa noite, até amanhã.
1: Boa noite, até amanhã, se Deus quiser.
0: Até amanhã, boa noite. Lília Kramer, porque sou mulher.

0: Mais um ouvinte, boa noite.
1: Boa noite, Helena.
0: Boa noite, Dona Zulmira, para quem vai a letra Z.
1: Vai para as minhas irmãs e maridos, vai para Ana Maria e Daniel, o Sr. Henrique e sua esposa, a Sra. Fátima, o Sr. Manuel e a Sra. Lucília de Braga. Para vocês aí, um grande beijinho, uma boa noite e até amanhã, se Deus quiser, e muito obrigada.
0: Muito obrigada, beijinhos, boa noite e uma boa semana.
1: Igualmente, Helena, obrigada.
0: Obrigada,
1: tchau.
0: Até amanhã. Zimbro com Santa Luzia.

0: Mais um ouvinte, olá, boa noite.
1: Boa noite, Helena, tudo bem?
0: Tudo bem, muito obrigada. E com a dona Júlia também?
1: Também.
0: E para quem vai o O?
1: O O vai para a Melinha Henrique, para o Sr. Henrique, para a Ana Maria Castanheira, para a Ana Cândida, para a Sozinha e para o Sr. Henrique e para a Trevinha. Ela não ligou ou não?
0: Não, senhora, ainda não.
1: Ainda não. E a mesma para a dona Helena, uma boa semana. Bom trabalho e até amanhã.
0: Até amanhã, se vocês quiserem. Uma boa noite.
1: Viagem, tchau,
0: boa noite, obrigada. Os amigos do Borguinha com o Vira Minuto.

0: E mais um ouvinte, olá, boa noite.
1: Olá, Helena, boa noite.
0: Boa noite, Vítor, tudo bem?
1: Está tudo, e com a Helena?
0: Também vai estando, graças a Deus, nunca pior.
1: Ainda bem.
0: E para quem vai o X?
1: Olha, Helena, como sempre, vai para todos os ouvintes da Rádio Valdevez.
0: Está feito para hoje, uma boa noite e até amanhã, se Deus quiser.
1: Sim, à partida, sim. Até amanhã, Helena.
0: Até amanhã, uma boa noite, obrigada.
1: Ah, tchau, Helena.
0: E vamos à música, vamos em frente para ouvir Xanadu. Ainda pode ligar para participar.

0: Mais um ouvinte, olá, boa noite.
1: Olá, boa noite, Dona Helena Sampaio.
0: Boa noite, Dona Nazaré, tudo bem?
1: Está tudo bem, muito obrigada. E consigo também?
0: Também. Com a barriga a dar horas, mas vai sendo hora de ir embora.
1: Ai, a minha já está cheinha.
0: Ai, que sorte, mas eu não.
1: Pois é.
0: Só no fim.
1: Quando calha.
0: É verdade, é quando se pode.
1: É verdade, quando a gente pode e quando calha, não é?
0: É verdade. Pronto. Então, para quem vai a letra I?
1: Então é para dedicar aos meus filhos, um grande beijinho para eles todos, e para dedicar uma bisnetinha minha que esteve de aniversário no dia 8, há 3 dias, eu não tive a oportunidade de entrar, e portanto, pronto, dedicava-lhe esta música também para ela, com um grande beijinho. E para a Maria do Carmo também, que está sempre a falar em mim, mas eu nem sempre posso entrar também. E para a Dona Rosa de Lindoso também, não sei se ela passou hoje nesse não.
0: Sim, sim, já ligou.
1: Ah, já ligou a primeira vez ou a segunda? Ah, pronto.
0: Tem que ver.
1: E pronto, e também para o Sr. Augusto Braga.
0: Foi na primeira.
1: Ah, foi na primeira, foi no Clube dos Ouvintes?
0: Foi, sim, senhor.
1: Ah, pronto. Foi mais rápido do que eu. E então era para o Sr. Augusto também de Braga, também com umas rápidas melhoras para ele. E para si também. E um beijinho muito grande também para você. Um bom regresso a casa. Uma boa noite. E até amanhã, se vocês quiserem. Muito obrigada.
0: Obrigada. Boa noite. Até amanhã.
1: Até amanhã, se vocês quiserem, Dona Helena. Obrigada.
0: Obrigada, boa noite.
1: Boa noite.
0: Hilda de Castro, traz os montes, minha terra.

E fica por aqui a nossa edição de hoje do Abecedário da Música. Agradeço a companhia, também a participação. Desejo a todos uma boa noite, uma boa semana e até amanhã, se Deus quiser, às 20. Boa noite.

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4: Olá, olá, olá, gente boa. Está no ar mais uma emissão do Puro Extenso, o programa onde a regra é simples, toda a música que conheces, de uma forma diferente. Aqui não passam as versões originais, há remixes, mashups, versões esticadas e versões de 12 polegadas, sempre dos artistas que conheces. A realização, a produção e a apresentação, olha, são minhas, caros Didier, e hoje, em vez de falarmos do que só se ouve, vamos falar também de quem tornou possível ouvir assim, as máquinas, as técnicas e também os DJs que inventaram esta arte.
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4: Já sabes, o nosso site está aí no outro lado, fm.webnode.pt, no separador Puro Extenso, também no canal do YouTube, youtube.com/rmxpt, aí podes encontrar remixes exclusivas feitas pela malta de cada casa. Nesta emissão, vamos falar de pratos de fita cortada à lâmina, de DJs lendários, de megamix e de uma polémica que divide a malta, o botão Sync. Começamos pela máquina que mudou tudo. Em outubro de 1972, a Technics lançou o SL1200. Ora, pensa nisto, não foi feito para DJs, foi lançado como um giradiscos de Wi-Fi de gama média e só em 1979, com a versão MK2, ganhou o motor controlado a quartzo e o célebre ajuste de velocidade em barra deslizante, o chamado pitch, e foi com essa barra que a mistura à batida passou a ser rotina. Agora no Puro Extenso, vamos à primeira do dia.
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0: Andy Gibbs com Boys Do Fall In Love foi a primeira para esta emissão do Puro Extenso. Voltando um bocadinho atrás, a pergunta que fica sempre no ar é 1200 ou 1210? E estou falando ainda dos técnicos. A diferença é pequena. Na Europa, o 1200 era o prateado. O 1210 era o preto mate. Todos eles com setor de voltagem. De resto, a mesma máquina, mesma alma. Um é o fato claro e o outro é o fato escuro do mesmo cavalheiro. Foram vendidos cerca de 3 milhões e meio de exemplares entre 1972 e 2010. Nesse ano, a produção parou e muita gente achou que o vinil estava no fim. Enganaram-se. Depois de uma petição mundial de DJs, o regresso do vinil, a Technics viu-se obrigada a trazê-lo de volta em 2016. O 1200 foi o único a ser reformado e a voltar ao trabalho.
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0: Convém salientar que antes dos pratos fazerem milagres, havia fitas de bobina e uma lâmina de barbear e também muita paciência. Nos anos 70, o produtor Tim Maughton passou cerca de 80 horas a cortar e a colar fita para fazer uma sequência de música sem pausas com as batidas alinhadas para um club de Far Island, perto de Nova York. Isto, pelo menos, é o que ele próprio conta. Pouco depois, Walter Gibson, considerado por muito o primeiro DJ a editar em bobina, rearranjava as músicas apondo a secção rítmica cá à frente e repetindo o que fazia dançar mais. Vamos agora até Chicago, em que em 1977 Frank Knuckles mudou-se para a Lower House e, olha, usava a bobina para editar os seus temas favoritos de cara batida, mantendo a pista cheia. Chamava-lhe o padrinho da House, e o nome House vem precisamente desse clube do outro lado da cidade, Ron Hardy. Olha, esse levava as edições em bobinas extremos tão radicais que ainda hoje é uma lenda. Hoje, com um clique, faz os que eles faziam durante horas. O Ctrl Z deles era a fita nova e muito, mas mesmo muito mal feito.
2: Blind.

0: Os Blind Date a rodar nesta edição do Puro Extenso, todo ele dedicado às técnicas e às tecnologias. Your Heart Keeps Burning. Agora, olha, agora vamos falar de dois nomes que se cruzam com a rádio. Começamos por Johnny Jimmy Bean Benitez, que nasceu no Bronx em 1957, passou pelos grandes clubes de Nova York e em 1981 tornou-se DJ residente no Funhouse, que já aqui falámos nele. Além disso, Jimmy Bean Benitez apresentava ainda um programa de música de dança na rádio WKTU, um DJ, portanto, que sabia que a pista também cabia numa antena e mostrou que um DJ era também quem sabia ir a estúdio e fazer remixes e produzir. Foi um dos primeiros a chegar ao estrelato pop e entrou no Dance Music Hall of Fame em 2005.
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0: Agora vem aí Jimmy Bean Benitez com a participação de Elisa Fiorillo. Fiquem com esta Who Found Who.

Javi Benitez, aqui com a Visa Fiorillo, Who Found Who. Este é um tema original de Javi Bean, se bem que Javi Bean fez milhentas versões para temas de outros artistas. Ok, agora vamos regressar a este lado do Atlântico, vamos até Manchester, em que cidade, aliás, em que Greg Wilson foi dos primeiros britânicos a dominar a mistura à batida. Estávamos em 1982, quando começou a apresentar remixes regulares na Piccadilly Radio, e em 1983 foi o primeiro DJ britânico a misturar ao vivo na televisão. Mais tarde viria a tornar-se uma figura central do movimento dos re-edits e continua a juntar ainda hoje a bobine e o portátil, o passado e o presente, portanto, na mesma música. A rodar em puro extenso, Greg Wilson e a sua leitura muito especial para um tema de Brian Ferry, chama-se Don't Stop the Dance.

0: E nesta edição do Progostenso, olha, vamos agora até ao outro lado do Mediterrâneo, neste caso, este lado de cá do Mediterrâneo, onde o Megamix virou fenómeno. Em Barcelona, no início dos anos 80, nasceu um estilo de colagem musical feita à mão que mudou a música de dança em Espanha. Em 1984, Raúl Arellana, então DJ residente de uma discoteca catalã, mistura um dos primeiros Megamix editados no país. No ano seguinte, em 85, a Max Music lança o Max Mix, que é considerado o primeiro Megamix espanhol. Foi gravado por Mike Platinas, que muitos chamam o pai do Megamix, e também por Javier Mejía. E sabes o que dizem os estudiosos? É que dizem que as mashups de hoje seguem o princípio dos Megamix dos anos 80, o que quer dizer que cá por esta casa, olha, estamos muito, muito, muito, muito, mas mesmo muito em família.
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0: E eis-nos que chegamos aos dias de hoje. Hoje, o DJing vive também no computador. O director da Native Instruments, que apareceu no ano 2000, o Serato, que em 2004 lançou com a Rain, e o Scratch Live, ou o Virtual DJ, permitem marcar pontos de entrada, fazer loops e efeitos, reorganizar milhares de temas e trazem um botão que gera mais polémica que o último jogo do campeonato. É falcoar do botão 5, o chamado botão mágico. Uns dizem que é batota, outros dizem que quem usa o 5 não sabe ser DJ. E depois há os que vêm da época do vinil, que sabem acertar de ouvido, que dominam todas as técnicas antigas e que, aliando-as à potencialidade do software, fazem verdadeiros milagres. Muitos deles usam o 5 porque não saibam acertar, mas porque lhes facilita o trabalho e lhes liberta a cabeça para o que realmente interessa: a escolha, a energia, a pista. A diferença está aqui. Há quem, se ficar sem 5, não saiba o que fazer, e há quem, se ficar sem 5, olha, tenha apenas e só mais um dia no escritório. Resumindo, se o botão estivesse lá, aliás, se o botão está lá, se a tecnologia existe, porque não usá-la? O Melton e o Gibson, se tivessem um, tinham poupado umas boas dezenas de horas de fita.
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0: E é assim que nos vamos aproximando do final desta edição do Puro Extenso, mas ainda temos tempo de falar na rádio, porque na rádio aconteceu o mesmo que nas pistas de dança. As chamadas DAW, as Digital Audio Workstations, que no fundo são editores de áudio, como por exemplo o Audacity, o Reaper ou também o Adobe Audition, que nós por acaso usamos, deixam gravar, cortar, limpar ruído e juntar tudo em várias pistas. Antes, errar uma palavra era um problema, agora é só cortar e emendar. Eu cá, se tropeçar numa palavra, sabes que por vezes o corte não se nota, mas ele está lá. Passámos pelos pratos, pela fita, pelos pioneiros dos Megamix, pelos 5, não te esqueças, temos um site no outro lado, fm.webnode.pt, separador por extenso. Temos também um canal no YouTube, youtube.com/rmxpt. Por lá tens mais remixes e muito mais conversa. Lembra-te, a vida é demasiado pequena para versões curtas. Eu sou o Carlos Gidia, despeço-me, tchau, tchau, até para a semana.

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3: Olá, sou Helena Sampaio. Este é mais um bloco informativo na Rádio Valdevez. A nova Associação de Estudantes do Agrupamento de Escolas de Valdevez tomou posse na 8 de outubro para um mandato de 2 anos letivos. Liderada por Martim Araújo, do 12º ano, a nova equipa é composta por 28 elementos do 3º ciclo e secundário, com Mariana Silva, do 11º ano, e Constança Oliveira, do 11º ano. Assumirem a vice-presidência Maria Faria, do 10º ano, como presidente da Assembleia Geral, Inês Costa, do 11º ano, como presidente do Conselho Fiscal. O presidente da Câmara Municipal, Olegário Gonçalves, sublinhou a importância da juventude na participação ativa das decisões, desafiando todos para que ajudem na construção de uma escola cada vez melhor. O autarca referiu ainda o papel dos jovens das freguesias, considerando que devem ter um papel ativo e presente na melhoria e promoção do território, trabalhando em conjunto com as instituições.
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3: Vamos também ao desporto do passado fim de semana. Resultados da primeira divisão distrital: Atlético dos Arcos 3, Courense 0, Melgacense 3, Cardealense 1, Vitorino de Piães 1, Monção 2, Castelense 2, Faxense 1, Âncora Praia 4, Valenciano 3, Lanheses 2, Corlhã 1, Lanhelas 2, Cerveira 1, Ixafé 5, Arcozelo 1. Na segunda divisão distrital, Raianos 3, Os Torrienses 5, Ilustre Caminha 1, Vila Fria 6, Perre 1, Adecas 3, Cabaços 1, Vianense B 4, Moreira 0, Passo 4, Deucriste 5, Anais 0, Campos 2, Távora 0 e Neves 6, Darquense 0.
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3: Fica por aqui este bloco informativo na Rádio Valdevez. Estou de regresso para outros blocos de informação com a mais ouvida do Alto Minho. Tenha uma excelente semana.
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